0: 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Brick de móveis usados da Camila. 9 horas 3 minutos, 9 com 3. Meu amigo Albino Reban pediu a Adelar Rosa. Eu vou tocar aqui a fama da botoneira.
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13: Agora 9:11, 9:11. Os abraços aqui, Hernani Petterman pediu música do programa. Vamos mandando aqui também. É o pedido aqui da Terezinha e do Neri.
14: Sucesso da banda San Marino.
13: Top som, top som, que vai estar no próximo domingo lá na Comunidade Católica Santo Antônio.

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2: 9:25, seguimos em frente, trazendo mais uma. Mandando abraço aqui pro Vilmar Padilha, ligado com a gente. O Neca tá ligado também, né? O Neca tá mandando música pros familiares de Cerro Branco na escuta do programa, pra esposa Cleusa, pra filha Gabriela, pediu um popurrido Geração 3.

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4: Faltando 10 para as 10, vamos lembrando que amanhã tem Geração 3 no Sandro Schmidt a partir das 19 horas. Pessoal, tá convidado. Agora, para Nelson, Neco, Wilson, Miguel, Jussara, Pietro, Milena, Juninho, Júnior, Kênia, Brunildo, José, Nilo, Aeni, Elenil, Fernandinho, Andriele, a Jocelaine, Omiro, Gabriel, Guilherme, Giovana e os amigos e amigas.

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3 minutinhos para as 10, por aqui a gente vai encerrando a programação nessa semana, agradecendo a parceria, né, agradecendo a sintonia. A gente volta com o programa da noite na segunda-feira, tá? Segunda-feira a gente tá de volta aí com o programa da noite. Vamos deixando a última do horário aqui, né? Vamos deixando a última do horário aqui pro meu amigo Arthur, né? O Arthur vai ouvir aí enquanto a chuva cai, né? E enquanto a chuva cai, a gente vai em direção aí da... Lá do Sandro, lá do Zinho, né? Lá do Zinho. No Sandro Schmidt é amanhã. Agora, baile em andamento aí com geração 3 lá no Zinho. E amanhã, lá no Sandro Schmidt também com geração 3 a partir das 19 horas. Na sequência, você fica aí com o Retro 104, tá? O melhor da música brega popular e uma seleção internacional hoje pra vocês também aí. Só com os filé da música brega popular e internacional dos bons tempos. Um abraço! Vamos mandando aí a sequência depois pra Dona Gladys, né? A Dona Gladys curte por demais essas músicas.

Eu tive que voltar aqui só para colocar para vocês aqui, ó. A gente vai trazer uma seleção, né? Uma seleção retrô. Aqui uma seleção retrô para lá de especial. A gente começa com Adrian Gervin, com Classic. Dire Straits, We Were, Nazareth, Dream On, Rebel on Me, Jimmy Cliff, o Scorpions com Still Loving You, Nazareth, Love Hurts, Lionel Richie, Stephen U, Credence, Haven't Ever Seen to Rain, Scorpions com Wheel of Change, Dire Straits, So Far Away, California Dream, ABBA com Chiquita, Tate Chapman também aí, né? Então é a seleção que vem por aí, tá, gente?

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1: 1 hora e 5 minutos.

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1: 1 hora e 16 minutos.

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1: 1 hora e 23 minutos.

0: Aí, moçada, obrigado.
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1: Sabe aquela hora que você acha que você merecia uma coisa melhor e você não teve? Ou você acha que a coisa pra você tá ruim e você merecia mais e depois você vê, puxa vida, como eu tava errado? Então esse poema é meio assim, é o presente de um pai. Você tem que prestar bastante atenção e ele envolve muitas coisas. Envolve esse sentimento familiar, envolve o lado espiritual, envolve também a vida, né? E a morte, presente de um pai.

0: No dia do nascimento de uma menina, o pai, na verdade, não sentiu grande alegria, porque a decepção que ele sentia parecia ser maior que o grande conhecimento em ter uma filha. Ah, eu queria um filho, lamentava ele. Em poucos meses, ele se deixou cativar pelo sereno sorriso da linda filha e pela infinita inocência de seu olhar fixo e penetrante. Foi então que ele começou a amá-la com loucura. Seu rostinho, seu sorriso não se apartavam mais dele. Ele fazia planos sobre planos. Tudo seria para sua filhinha. Numa tarde, estavam reunidos em família quando sua filha perguntou: Papai, quando eu completar 15 anos, qual será o meu presente? Ele respondeu: Meu amor, você tem apenas 7 aninhos. Não lhe parece que falta muito tempo para esta data? Ela lhe respondeu: Bem, papai, você sempre diz que o tempo passa voando, ainda que eu nunca o haja visto por aqui. Ela já tinha 14 anos e ocupava toda a alegria da casa, especialmente o coração de seu pai. Num domingo, passeando, ela tropeçou e seu pai de imediato a segurou para que não caísse. Sentados, viu como ela foi, perdendo a consciência. Seu pai a levou imediatamente para o hospital. Ali permaneceu por mais de 10 dias e foi então que informaram que ela padecia de uma grave enfermidade que afetava seriamente seu coração. Os dias foram passando, seu pai renunciou ao trabalho para se dedicar a ela. Todavia, sua mãe decidiu trabalhar, pois não suportava vê-la sofrendo tanto. Numa manhã, ainda na cama, a filha perguntou a seu pai: Pai, os médicos te disseram que eu vou morrer? Não, meu amor, não vais morrer. Deus, que é tão grande, não permitiria que eu perca o que eu mais tenho amado nesse mundo. Quando a gente morre e vai para algum lugar, papai, pode ver lá de cima a sua família? Sabe se um dia podem voltar? Bem, filha, na verdade ninguém nunca voltou de lá e contou algo sobre isso. Porém, se eu morrer, não te deixarei só. Onde eu estiver, buscarei uma maneira de me comunicar com você. Em última instância, utilizarei o vento para te ver. O vento? E como você faria, papai? Não tenho a menor ideia, minha filha. Só sei que se algum dia eu morrer, sentirá que estou com você. Quando um suave vento roçar teu rosto, ou uma brisa fresca beijar tua face. Nesse mesmo dia, à tarde, fomos informados pelos médicos que nossa filha necessitava de um transplante de coração, pois do contrário, ela só teria mais alguns dias de vida. Um coração. Onde conseguir um coração? Um coração. Onde, Deus? Onde, meu Deus? Nesse mesmo mês, ela completaria 15 anos. E foi numa sexta-feira à tarde, quando conseguiram doador. Foi operada e tudo saiu bem. Ela permaneceu no hospital por 6 dias. Em nenhuma vez seu pai foi visitá-la. Todavia, os médicos lhe deram alta e ela foi para sua casa. Ao chegar em casa com ansiedade, ela gritou: Papai, papai, onde tu estás? Sua mãe saiu do quarto com os olhos molhados de lágrimas e disse: Aqui está uma carta que seu pai deixou para você. Filhinha do meu coração, no momento em que ler minha carta, já deverás ter 15 anos e um coração forte batendo em teu peito. Esta foi a promessa que me fizeram os médicos que te operaram. Não podes imaginar nem remotamente quanto lamento não estar ao seu lado. Quando soube que morrerias, decidi dar-te a resposta da pergunta que me fizestes quando tinha 7 aninhos, a qual no momento eu não pude responder. Decidi dar-te o presente mais bonito que ninguém jamais faria por minha filha. Te dou de presente minha vida inteira, sem nenhuma condição, para que faças com ela o que queiras. Viva, filha! Te amo com todo o meu coração. Foi quando ela chorou todo dia e toda noite. No dia seguinte, foi ao cemitério e sentou-se ao lado do túmulo de seu pai. Chorou tanto como ninguém poderia chorar e sussurrou: "Papai, agora posso compreender o quanto me amavas. Eu também te amava, ainda que nunca tenha dito. Agora compreendo a importância de dizer te amo, te amo, te amo. E quero te pedir perdão por haver guardado o silêncio tantas vezes." E nesse instante, as copas das árvores balançavam suavemente. Caíram algumas folhas e florzinhas. E uma suave brisa roçou a face da menina, que olhou para o céu, tentou enxugar as lágrimas do seu rosto, mas se levantou, deu um sorriso, sentiu o beijo de seu pai. E daquele dia em diante, saiu pelo mundo afora para pedir a você que diga às pessoas: eu te amo. Para que você que está chorando nesse momento, para que você que esteja emocionado, para que você que esteja me ouvindo, também possa dizer e abrir o seu coração. Diga ao mundo que você o ama. Diga à sua família, diga à sua esposa, a seu filho, a sua filha, diga a seus irmãos, a seu pai, a sua mãe, diga a seus amigos, diga dentro do seu coração, aos seus inimigos: eu também te amo. Diga a Deus, diga a Nossa Senhora, diga a vida: eu também te amo.
1: Alô, meu povo! Neste momento, comemorando os 5 anos de Marco Brasil, quero deixar a minha mensagem a todas as pessoas que, como eu, partiram para tentar a vida. Saíram de casa com o sonho de atingir os seus ideais. Foram em busca do sonho de vencer na vida. Deixo esta mensagem principalmente a você, criança. A você, jovem. Não deixe que o medo atrapalhe seus sonhos. Mas nunca se esqueça, mesmo na derrota ou na vitória, daqueles que, mesmo distante, independente do que acontecer contigo, oram e torcem para que você consiga vencer, pois eles são a grande razão de sua existência. A minha mensagem a você, papai, a você, mamãe, é mais ou menos assim. Adeus, papai e mamãe. Qual uma ave que sai do ninho que ela nasceu, eu saio dos vossos braços para trilhar passo a passo a sina que Deus me deu. É chegada a triste hora de eu ir pelo mundo afora, mas levarei na lembrança essa terra onde eu nasci, onde feliz eu vivi desde o tempo de criança. Quanto mamãe padeceu para criar os filhos seus, por isso é que eu vou embora. Preciso lutar com a vida para lhe dar, mãe querida, mais conforto para a senhora. E neste triste momento, vou fazer um juramento que eu só voltarei para trás se eu conseguir triunfar. Porém, se eu fracassar, aqui eu não volto mais. Um pedido eu vou deixar a quem por mim perguntar e a todos os amigos meus. Eu fui sem me despedir, temendo não resistir à triste hora do adeus. Meu canário seresteiro, que eu mesmo fiz prisioneiro para ouvir ele cantar. Só depois que eu for embora, abram a porta da gaiola e deixem ele voar. Fechem meu cão policial para que o pobre animal não veja quando eu partir. Solte ele no instante que eu estiver bem distante para ele não me seguir. Não chore, papai, não chore. Não sou o filho que morre. Vou apenas conhecer o mundo, ver lugar desconhecido. Mas do meu pai querido não me esquecerei um segundo. Não chore, mamãe, não chore. Eu vendo o pranto que corre sobre seu rosto divino, chego a perder a coragem de seguir esta viagem para cumprir o meu destino. Eu sei que em terras estranhas papai e mamãe me acompanham pertinho do coração. E sempre que a noite desce, eles dirão numa prece: filhinho, a nossa bênção. Nas ondas frias do vento, mandarei meu pensamento levar um recado meu e dizer: mamãe querida, não encontrei nesta vida outro amor igual ao seu. Desce a noite silenciosa, cai o sereno nas rosas, surge a lua lá na serra. Mamãe, vou partir agora, mas quando raiar a aurora, eu estarei em outras terras. Adeus, cidade milagre, minha terra querida, onde eu tive nesta vida os primeiros sonhos meus. Adeus, serras e campinas, rios de águas cristalinas. Adeus, papai e mamãe. Adeus.
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1: 2 horas e 30 minutos.

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1: 2 horas e 51 minutos.

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1: 3 horas e 1 minuto.

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1: 3 horas e 19 minutos.

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1: 3 horas e 42 minutos.

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0: 4:44.
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1: 4 horas e 51 minutos.

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1: 5 horas e 16 minutos.

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1: 5 horas e 32 minutos.

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1: 5 horas e 47 minutos.

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1: 6 horas e 3 minutos.

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1: 6 horas e 11 minutos.

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1: Continue ligado. A partir de agora eu Libi estou com você. São 6 horas e 53 minutos. Agradecendo a todos aí que já estão na nossa companhia nesta manhã de domingo, 20 de setembro, dia do gaúcho, dia da Revolução Farroupilha, né? Então, feriado em domingo. O tempo está um pouco nublado, mas previsão de chuva acho que não tem, né? É, está aí, é, pelo que parece, né? Pelas nuvens, né? São 18 graus. E com isso nós vamos então iniciando nossa participação de hoje. Vamos até às 7h30. Hoje seu Hilton mandou a banda Anuska, é Só Alegria, volume 3, lá de Itapiranga, Santa Catarina, né? Está aí. Então vamos ouvir até às 7h30 esta bonita banda. Então vamos ouvir na sequência e já voltamos. Se alguém quiser pedir música, hoje não dá porque é só uma banda, né? Mas pode participar, né? Pode participar, né? Dizer que já está na sintonia, que já está nos acompanhando. Isto aí já é uma alegria, né? Porque hoje a banda Anuska é só alegria.

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2: Muito bem, né? 6:59, também quem já está na sintonia, Terezinho, Neri, queria música então para todos aí, para toda a Darcy, para Silei, para nós, para mim, para a esposa, para todos os ouvintes, né? Aí então a próxima música, também nosso amigo Renato Ricard, lá do Encantado, também já mandou seu bom dia, amigo, né? Que bom, né? Está lá na sintonia já. Ouvindo as nossas bandas, né? Está então, vamos com mais uma, né? Mais uma banda aí do, da bandinha Nos Quer Só Alegria. Um shot.

Tudo bem, né? São 7 horas e 9 minutos, 7 e 9, né? 104,9 FM, Rádio com Ciro Branco, é, e o programa dominical. Seu Hilton Mendes mandou também o seu bom dia, né? E tá aí, né? Então ele anda por aí, né? Ontem, em Novo Cabrais e Alto Ciro Branco, é, dar uma volta aí com o pai, né? E hoje em Candelária, né? Então tá lá em Candelária e voltar a São Leopoldo ainda hoje. Eita lá, é? Então tá bom aí, fazendo uma volta aí com o pai e depois voltar para São Leopoldo. Muito bem, vamos lá na sequência. Tô vendo aqui um comunicado oficial, né, no Feite. Prefeitura Municipal de Novo Cabrais comunica que o desfile cívico Farroupilha, programado para o domingo 20, hoje às 8h30, está cancelado. O motivo é a previsão de chuva de 40% de possibilidade de ocorrer no horário programado para o evento. Então aí está cancelado, então é o comunicado que está aqui, é, no Facebook. Então tá aí, né? Vamos lá, vamos lá. Vamos então com mais música. É, é, então aí pro seu Darcy, pra Silei, pra Terezinha, pro Neri, é, pra mim, pra esposa e pra todos os ouvintes.

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9: É, vamos lá então, 7 horas e 20 minutos, seu Hernando Fritz, dona Rosana, também tão sintonizada, seu Hernando tá gostando aí da banda, né? Só alegria! Então vamos lá, vamos com mais alegria até as 7h30.

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2: Muito bem, mais uma vez então avisando aqui, né? Leodegar Rodrigues, prefeito municipal aí de Novo Cabrais, comunicado oficial. A Prefeitura Municipal de Novo Cabrais comunica que o desfile cívico Farroupilha programado para este domingo, dia 20, às 8h30, está cancelado. O motivo é a previsão de chuva de 40% de possibilidade de ocorrer no horário programado para o evento. Então tá aí, né? O comunicado oficial, então, aí do prefeito Leodegar. Muito bem, vamos encerrando aqui, então, nossa banda Anuska, só alegria neste dia de hoje, e voltamos no próximo domingo com mais um. Na sequência, eu e o ministro Renivo vamos até 8 horas com o programa Caminhando com a Igreja. Entra no ar o programa Caminhando com a Igreja, um programa da paróquia Santo Antônio, aqui de Cerro Branco, com apoio das seguintes empresas: Jackson Oficina, estabelecido na Avenida 12 de Maio, com oficina mecânica, telefone 993-286955, loja SIG, estabelecido na Rua Henrique Hibner, telefone 980-518021, Januário Potri, estabelecido na Oscar Lam, transportes de Nivo Polman, telefone 981-47-1969. 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
1: 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Estamos chegando então mais uma vez para apresentar aí o programa Caminhando com a Igreja. Programa esse levado ao ar diariamente aqui pela Rádio Comunitária, a cargo da paróquia Santo Antônio de Cerro Branco, das 7h30 às 8 da manhã. E hoje, então, a igreja, na Igreja Católica, celebra o 25º domingo do tempo comum. Tempo comum, aquele que é intervalo entre as datas comemorativas mais principais da igreja, né? Da igreja, que a igreja cristã celebra. Então, mas estamos aí, mês de setembro, mês dedicado à Bíblia, né? E estamos já nos encaminhando para o final do mês, né? No próximo final de semana, temos aí o último domingo e também a festa, na festa da na matriz ali, dia 27. Iniciamos então o programa com a oração da manhã. Em nome do Pai, do Filho e do Espírito Santo. Amém. Senhor, no silêncio deste dia que amanhece, venho pedir-te a paz, a sabedoria e a força. Quero olhar hoje o mundo com os olhos cheios de amor, ser paciente, compreensivo, manso e prudente. Ver além das aparências teus filhos como tu mesmo os vês, e assim não ver senão o bem em cada um. Cerra meus ouvidos a toda calúnia, guarda minha língua de toda maldade, que só de bênção se enche meu espírito, que eu seja tão bondoso e alegre, que todos quando se achegarem a mim, sintam tua presença. Reveste-me de tua beleza, Senhor, e que no decurso deste dia eu te revele a todos. Amém. Lembrando então que temos aqui para hoje, né, já ontem teve atendimento religioso nas capelas do interior, e hoje temos aí a missa na matriz, missa às 9 horas na matriz. E também então o convite da festa, na festa, tradicional festa crioula que acontece aí no, sempre no final do mês de setembro. Temos o dia 27, então missa às 10 horas, com a participação do CTG Querência de Cerro Branco, Cavalarianos, presidida pelo padre lá da paróquia de Ibarama, o mesmo que celebrou o ano passado. E às 11 horas temos aí o bazar, meio-dia almoço, à tarde então tem a música aí, tarde dançante com o grupo Topson aqui de Cerro Branco. Também neste dia, né, a paróquia receberá a visita da imagem da padroeira Maria, Mãe do Redentor, que ela está peregrinando em todas as paróquias, né? Hoje eu acho que está lá na paróquia onde está o padre Nelson, paróquia de Sobradinho, e em rumo já em preparação para a Romaria que acontece no dia 18. E lembrando então que a Romaria haverá ônibus daqui da paróquia, do ali também da lá em Pfeiffer, certamente lá da Serra, e a paróquia disponibiliza um ônibus daqui saindo da matriz às 7 da manhã. Então quem quiser acompanhar, sempre é bom ir com ônibus, né? O carro próprio é bastante tumulto, né? Com ônibus é mais seguro e evita aquele movimento grande que acontece sempre lá. Então, as inscrições ali na secretaria da paróquia e trazer o CPF junto, né? E também o pagamento da viagem, que é um preço bem acessível. Então, está aí o convite, né, para quem puder e quiser participar aí da Romaria, que acontece no dia 18. A saída do ônibus é 7 da manhã. Programa Caminhando com a Igreja, aqui pela Rádio Comunitária 104.9 FM de Cerro Branco. Ouvimos uma canção, voltamos em seguida com o Evangelho do Dia.

Estão de volta com o programa Caminhando com a Igreja, pela Rádio Comunitária 104.9 FM de Cerro Branco. Evangelho do dia de hoje é Mateus 21 a 16. Naquele tempo, Jesus contou esta parábola aos seus discípulos. O reino dos céus é como a história do patrão que saiu de madrugada para contratar trabalhadores para sua vinha. Combinou com os trabalhadores uma moeda de prata por dia e os mandou para a vinha. Às 9 horas da manhã, o patrão saiu de novo, viu outros que estavam na praça, desocupados, e lhes disse: "Ide também vós para a minha vinha, e eu vos pagarei o que for justo." E eles foram. O patrão saiu de novo ao meio-dia e às 3 horas da tarde e fez a mesma coisa. Saindo outra vez pelas 5 horas da tarde, encontrou outros que estavam na praça e lhes disse: "Por que estáis aí o dia inteiro desocupados?" E eles responderam: "Porque ninguém nos contratou." E o patrão lhe disse: "Ide vós também para a minha vinha." Quando chegou a tarde, o patrão disse ao administrador: "Chama os trabalhadores e paga-lhes uma diária a todos, começando pelos últimos até os primeiros." Vieram os que tinham sido contratados às 5 horas da tarde e cada um recebeu uma moeda de prata. Em seguida vieram os que foram contratados primeiro e pensavam que iam receber mais. Porém, cada um deles também recebeu uma moeda de prata. Ao receberem o pagamento, começaram a resmungar contra o patrão, e esses últimos trabalharam 1 hora só. E tu os igualastes a nós, que suportamos o cansaço e o calor o dia inteiro? Então o patrão disse a um deles: "Amigo, eu não fui injusto contigo? Não combinamos uma moeda de prata? Toma o que é teu e volta para casa. Eu quero dar a este que foi contratado por último o mesmo que dei a ti. Por acaso não tenho direito de fazer o que eu quero com aquilo que me pertence? Ou estás com inveja porque estou sendo bom? Assim, os últimos serão os primeiros e os primeiros serão os últimos." Isso aí, então, o evangelho que nos coloca até... A pessoa pode pensar: "Ah, mas isso não está certo." Podemos ver naquela outra passagem do fariseu publicano, né? Aquele que sentou bem na frente, se gloriava, né? Não tinha pecado, e o outro quietinho, sentado no fundo da igreja, né? Pedindo perdão pelos seus pecados. Então, não devemos nos exaltar e achar que somos mais uns que os outros. Perante Deus, todos somos iguais. Jesus, nessa cena do Evangelho proposta para a liturgia deste domingo, conta essa parábola dos trabalhadores da vinha, contratados em horas diferentes e que, ao fim do dia, são recompensados com a mesma quantia. O princípio, o que poderia parecer uma injustiça, apresenta-se como uma generosidade sem igual, de quem amorosamente deseja distribuir o melhor de si para todos, sem exceção. Este que é o nosso Deus. Jesus corrige, por assim dizer, da recompensa. Deus dá, não porque a criatura o mereça, mas porque ele, Deus, é bom e é generoso e quer dar. Deveroso participar das boas obras, cumprir os mandamentos com fidelidade e ser piedoso. Isso faz parte dos ensinamentos de Jesus, mas as obras corporais e espirituais não obrigam nada a Deus. A parábola que recorda aquilo que Deus, por meio do profeta Isaías, também nos ensina ao povo da antiga aliança, que diz assim: "Meus pensamentos não são como os vossos pensamentos, e vossos caminhos não são como os meus caminhos." Isaías 55:8. Jesus, tendo presente tal ensinamento, ensina que a generosidade de Deus não depende de quantidade de horas trabalhadas, nem
da justiça exercida, nem mesmo da caridade divina. É que a medida de Deus é sem medidas. A mensagem desta parábola é a mesma que prepassa todo o Evangelho. Deus é como esse patrão que dá seus filhos e filhas tudo de graça, sem nenhum merecimento pessoal. Da mesma competência é o empenho dedicado de Jesus e determinadamente trabalhar para em tudo corresponder o amor do Pai, que ama sem medida seus filhos. Portanto, ele nos dá tudo de graça. Cabe nós administrar tudo aquilo que ele nos dá. Muitas vezes não cuidamos, né? E as consequências, vemos aí muitas coisas ruins que acontecem porque não cuidamos daquilo que Deus nos entregou. Também neste mês aí a igreja aconselha a ler, né, a leitura do livro do profeta Isaías. E a gente então pegou aqui um capítulo, achamos interessante, né, para o dia de hoje. Porque tu és justos em tudo o que nos fizestes, e todas as tuas obras são verdadeiras, os teus caminhos são retos, e todos os teus julgamentos são justos. Então, combina aí com o Evangelho do dia. Isto é uma espécie de poema dedicado, então, para Deus, do profeta Daniel. Então, vimos aí que não devemos nos querer mais sempre um que os outros. Perante Deus, somos todos iguais. Então, isso que ele colocou nessa parábola. Somos todos filhos e filhas de Deus, e não há a medida mais para um do que para outro. Cabe à pessoa, então, aceitar ou não, e viver de forma justa entre os irmãos. Então, este é o Evangelho do dia de hoje, que nos lembra que somos todos irmãos e todos iguais. Louvado seja nosso Senhor Jesus Cristo, para sempre seja louvado. Ouvimos uma canção e logo em seguida chegamos com aniversariantes do dia.

Estamos de volta com o programa Caminhando com a Igreja, aqui pela Rádio Comunitária 104.9 FM de Cerro Branco. Aniversariantes, membros dizimistas neste dia de hoje, dia 20, né? Nosso o dia, então, de homenagem por todo aí o Rio Grande do Sul e também fora, né? Vimos que tem gaúchos tem espalhado pelo Brasil inteiro. Então, hoje, o dia especial, dia dedicado ao gaúcho, né? Então, e aniversariantes que temos para esse dia: Sueli Pereira da Silva, João Darcy Ferreira, Érico Reinésio Dassel. É falecido? É, então ficou um aqui que não nem conhecia. Rosemary Lisete dos Santos e Ruth da Rosa e Juliana Colts. E também, de maneira especial, para todos os gaúchos, todos para nós, então, também um parabéns. Depois, no final do programa, o Olívio vai colocar aí uma música gauchesca em homenagem ao este dia, dia do gaúcho, feriado, né? Caiu bem num domingo. Então, é um dia especial aí para todos nós. E outras pessoas que estão de aniversário aí neste dia, sinto homenageado em nome do programa Caminhando com a Igreja aqui da Rádio Comunitária. Que Deus abençoe a todos e um parabéns a todos.

Estamos de volta com o programa Caminhando com a Igreja, pela Rádio Comunitária 104.9 FM de Cerro Branco. Lembrando então que temos aí 9 horas hoje, Matriz Santo Antônio aqui de Cerro Branco, temos a missa. Aí também temos aí o convite para a festa no próximo final de semana, domingo, dia 27. Temos aí às 10 horas a missa crioula, com participação do CTG Querência de Cerro Branco e Cavalarianos. Às 11 horas bazar, às 12 horas almoço e à tarde temos aí então diversas atrações, boa copa e cozinha e música aí do musical Grupo Top Som aqui de Cerro Branco. Também aí temos aí o convite, né, depois para a Romaria, né, a Romaria aqui. Ah, neste dia, né? Neste dia, lembrando que haverá a visita da margem da padroeira com um grupo lá de pessoas que está visitando as paróquias de toda a diocese, da padroeira da diocese, neste dia da missa aqui na Igreja Matriz Santo Antônio. Foi então já aproveitar o dia então com uma visita. E temos aí também as inscrições para a Romaria, que acontece então no dia 18 de outubro. Saí do ônibus aqui da Igreja Matriz às 7 da manhã. E é necessário as pessoas que quiserem, puderem participar, indo com o ônibus, né, fazer as inscrições aí na secretaria da paróquia, somente na secretaria, levar o CPF junto aqui e o pagamento então será na hora. Preço bem acessível aí da viagem aí para Cachoeiro do Sul para participar da Romaria. Também haverá ônibus lá da linha Pfeiffer e outros, acho que lá da Serra também, normalmente eles vão e contratam um ônibus lá para lá também. Então é um momento bom de fé, espiritualidade, né, das pessoas já participaram já há vários anos, desde que foi fundada a Diocese de Cachoeira do Sul, é a 35ª Romaria. Programa Caminhando com a Igreja, aqui pela Rádio Comunitária 104.9 FM de Cerro Branco. Então, hoje, então, nossas homenagens, né, especial a todos nós, todos os gaúchos, né? E também rezamos, então, já estamos nos encaminhando para o final do programa, a oração pelas famílias. Nós vos bendizemos, Senhor, pois quisesse que vossos filhos nascessem e crescessem numa família, experimentando as dificuldades e as alegrias que cercam nossa vida. Nós os pedimos por nossa família, protegei-nos e guardai-nos e acompanhai os passos de nossas crianças com vosso olhar de Pai. Conduzi os jovens pelos caminhos do amor, da justiça, do diálogo e da fé. Fazei que os pais vivam a vocação assumida no sacramento do matrimônio e realizemos junto uma igreja doméstica, sendo testemunho de vosso amor. Isso vos pedimos por Jesus Cristo, que convosco vive e reina na unidade do Espírito Santo. Amém. E agradecendo aí os ouvintes, tiveram mais uma vez nessa manhã conosco. Esperamos aí que venha uma chuva, tá? Marca chuva para o dia de hoje, em algum lugar até temporal. E para nós, está vindo já uma garoa. Para nós, desde ontem, só uma garoa por enquanto, né? E esperamos aí que temos aí uma boa chuva, que sempre é bom, né? E pedindo que não venha mais temporais, como as previsões que hoje colocam muito, né? E agradecendo aí também os apoiadores e a rádio pela oportunidade, o Olímpico esteve aí nos assessorando mais uma vez. E desejando um bom domingo, boas festas no dia do gaúcho, boa semana. Lembrando, então, próximo final de semana, daí temos a nossa festa. Agradecemos a todos e deixamos aí uma música gaúchesca para todos, homenagear a todos os gaúchos neste dia. E a gente volta no próximo final de semana, se Deus assim o permitir. Nosso cordial bom dia.

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2: Muito bem, são 8:01, né? Vamos encerrando aqui o programa Caminhando com a Igreja, que volta amanhã. E na sequência, como acontece todos os domingos, entra no ar o programa Aquecendo os Corações, um programa da Congregação Betel aqui de Cerro Branco, e está aí para apresentação o pastor Claudir.

está aí então o programa Aquecendo Corações, novamente tendo a oportunidade da parte de Deus de estar na tua companhia nesta manhã de domingo, 20 de setembro de 2026. Somos gratos a Deus pela oportunidade, sempre gratos a esse meio de comunicação que Deus deixou à nossa disposição para podermos chegar e proclamar o Santo Evangelho. Aquecendo corações com o amor de Cristo. Na verdade, só o amor de Jesus pode, de fato, aquecer corações. Também o seu, querido ouvinte. Eis aí o grande objetivo deste programa. Queremos compartilhar com cada um dos nossos ouvintes nesta manhã palavras de Deus registradas em Jeremias, capítulo 11, versículo 18 em diante, onde está escrito assim: O Senhor Deus me contou as maldades que os meus inimigos estavam planejando contra mim. Eu era como um cordeiro manso que é levado para ser morto. Não sabia que era contra mim que eles estavam planejando maldades. Eles diziam o seguinte: Vamos derrubar a árvore enquanto ainda está forte. Vamos matar Jeremias para que nunca mais ninguém lembre dele. Então eu orei assim: Ó Senhor Todo-Poderoso, Tu és um juiz justo. Tu examinas os nossos pensamentos e os nossos sentimentos. Deixa que eu veja a Tua vingança contra eles, pois coloquei a minha causa nas Tuas mãos. Os homens de Anote queriam me ver morto. Disseram que se continuasse a pregar em nome de Deus, eles me matariam. Então o Senhor Todo-Poderoso disse a respeito deles: Eu os castigarei. Os seus moços serão mortos na guerra e os seus filhos e filhas morrerão de fome. Não sobrará nenhum deles quando chegar a desgraça que eu vou mandar cair sobre o povo de Anote. Eis aí o texto. E deste texto, então, nós compartilhamos de uma maneira especial o versículo que diz: Ó Senhor Todo-Poderoso, Tu és juiz justo. Tu examinas os nossos pensamentos e os nossos sentimentos. A verdade única é que Deus conhece o nosso coração. Deus examina o nosso coração, Deus conhece os nossos pensamentos. Estimados ouvintes, ninguém conhece completamente as pessoas da sua convivência. Sempre temos algo a aprender dos outros. Mas com Deus é diferente, pois Ele nos conhece por inteiro. Ele sabe de cada detalhe nosso, até mesmo a quantidade de fios de cabelo que temos. Esse fato, essa verdade é importante porque nos deixa mais seguros em relação ao que cremos. Ao reconhecer isso, afirmamos a nossa fé naquele que sabe tudo sobre nós. O profeta Jeremias, dentro da sua intimidade com Deus, certa vez expressou isso afirmando: Então eu orei assim: Ó Senhor Todo-Poderoso, Tu és um juiz justo. Tu examinas os nossos pensamentos e os nossos sentimentos. O trabalho de Jeremias, como servo de Deus em meio ao povo, foi muito difícil, muito complicado. Ele advertia o povo sobre os seus erros, e isso atraiu a ira do povo sobre ele. Mas ele não perdeu a esperança de ser livrado pelo Senhor Deus. Essa confiança em Deus, que nos conhece profundamente, é o ponto de partida para andarmos na sua presença. Sim, essa confiança somente em Deus. Eu sou o Senhor teu Deus, não tenha outros deuses diante de mim. Esse Deus que nos conhece profundamente, repito, é o ponto de partida para andarmos na sua presença. Ele sabe quando os nossos atos não condizem com uma postura de filho, filha de Deus. Uma postura cristã e não reflete o que é justo aos olhos de Deus. Mas se buscamos fazer o que é direito e correto, temos a aprovação de Deus.
Por meio de Jesus recebemos também o perdão das nossas falhas, pois há um compromisso de Deus conosco em nos conduzir para a eternidade. Portanto, assim como Jeremias fez, só nos resta acreditar e confiar nas suas promessas. Não temos como nos esconder de Deus. Essa que é a mais pura verdade. É isso que diz uma canção: Deus conhece o meu coração. Cada momento Deus sabe. Sabe quando me assento, sabe quando estou de pé. Isto é glorioso demais, maravilhoso demais para se crer. Então, estimados ouvintes, essa confiança em Deus, neste Deus que nos conhece profundamente, repito, é o ponto de partida para andarmos na sua presença. Que a nossa oração para esse primeiro dia da semana seja: Senhor, como é bom saber que Tu nos conheces. Isso nos dá tranquilidade e bem-estar. Sentimos-nos felizes e fortes para continuar a nossa vida. Em nome de Jesus. Amém.

Está então, estimados ouvintes do programa Aquecendo Corações, que a nossa confiança, sustentada pela ação do Espírito Santo em nós, nos mantenha firmes e fortes para estarmos na presença deste Deus que nos conhece profundamente. Para os que creem, isto é uma bênção maravilhosa. Para os que não creem, não gostam de ouvir essa verdade. Mas Deus conhece, Deus examina os nossos pensamentos constantemente. Queremos destacar neste momento que logo mais, 9 horas da manhã, nós temos o culto lá na linha alta. Então hoje, 9 horas da manhã, culto na linha alta. Neste momento a gente vai estar também orando em favor dos nossos aniversariantes aí do mês de setembro. Lembramos aqui no programa, Michael Becker, Loreta Lennart, Júlia Pereira, Anthony Tremia, Valério Rodrigues e Julita Redel. Então a vocês aí, aniversariantes, um abraço todo especial, que a graça e o amor de Deus acompanhem a vida de vocês. Nós vamos estar orando por cada um de vocês logo mais no culto, às 9 horas da manhã. E hoje à noite, às 19 horas e 30 minutos, também temos o culto aqui na Congregação Betel. Então, 19h30, culto aqui da Congregação Betel. Neste culto, vamos estar orando pelos aniversariantes da semana que passou. Daiane Stey, Reni de Freitas, Enor Schultz, Maicon Pribe, João Pribe, Lucilda Sig, Maria do Carmo, Ana Clara Porto, Ismael do Nascimento, Cláudia Miller, Isabelle Dassoff, Mônica Bratz e Silvia Soares. Então, a vocês aí, aniversariantes também, um abraço todo especial, que a graça e o amor de Deus sempre de novo encontre espaço e ampare e fortaleça, envolva a vida e o viver diário de cada um de vocês, então, sempre, sempre de novo. Também queremos já hoje aproveitar o momento para destacar e pedir uma atenção especial no calendário com relação ao próximo final de semana no culto aqui na Betel. Prestem bem atenção, o culto do próximo final de semana, dia 20, será dia 26, sábado à noite. Domingo nós vamos estar envolvidos com o Congresso Distrital de Servas. Então, no dia 26, próximo sábado, às 19 horas e 30 minutos, o próximo culto, então, da Congregação Betel. Então, lembrem, acompanhem o calendário para que não haja problema e que alguém não precise chegar domingo de manhã na igreja e encontrar a porta da igreja fechada, então. Lembrem disso, recado especial aí. Também queremos destacar que os jovens da Betel, área 1, estão preparando um drive-thru de galeto. Então, as fichas estão aí com os jovens, temos no Café da Lisete, a partir de amanhã, terça, também já tem fichas também na secretaria. Então está aí o nosso convite, apoie esse trabalho, essa iniciativa dos nossos jovens, então também aqui na Congregação Betel. Assim chegamos ao final do programa de hoje, desejamos as mais ricas bênçãos de Deus a cada um dos nossos ouvintes, que Deus acompanhe, que Deus proteja, que Deus continue olhando, cuidando, amparando e fortalecendo, para que todos possam ter uma semana ricamente abençoada, sob a bênção e a sombra protetora do Deus Todo-Poderoso. Um abraço a todos e até o próximo domingo, se Deus assim o permitir.

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10: 8 horas e 22 minutos.
11: Muito bem, 8 horas e 22 minutos. Vamos encerrando aqui o programa Aquecendo os Corações, que volta no próximo domingo. E na sequência, vou deixar as músicas aqui, né? Estava previsto o William não vir hoje, né? Por causa da Semana Farroupilha, lá da programação, da Marcha Enes Cabral, mas foi cancelada. Então, não me avisou que vinha, né? Então, mas deixou o programa gravado. Então, provavelmente vai ficar então o programa gravado, se ele não vier, né? Isto aí. Eu volto às 19h30 com um domingo especial.
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1: 8:32. 8:32.
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1: 8:32.
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1: 8:33.
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1: 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Falecimento. Por intermédio da empresa funerária Madre Teresa, pai Rainico Hard Pfeiffer, mãe Zenira Silvia Pfeiffer, esposa Andréia Cristina Müller Pfeiffer, filho Gabriel Pfeiffer, nora Betina dos Santos Padilha, irmãos Alexandre Pfeiffer, Nádia Pfeiffer, cunhados, cunhadas, sobrinhos, sobrinhas, juntamente com demais familiares e amigos, com profundo pesar comunico o falecimento do sempre lembrado Dileno Pfeiffer, morador da linha Faxinal Novo Cabrais, ocorrido ontem tragicamente. O corpo será velado por intermédio da funerária Madre Teresa na Igreja Cristo Salvador da linha Pfeiffer. O sepultamento será realizado hoje às 17 horas para o cemitério da linha Pfeiffer. O velório terá início neste domingo a partir das 14 horas. Por intermédio da empresa Madre Teresa, noticiamos o falecimento de Dileno Pfeiffer, ontem ocorrido tragicamente. Agora são 9 da manhã.
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Alô, alô, salve amigos, muito bom dia a todos, sejam bem-vindos, aqui Rádio Com Cerro Branco 104.9 FM, a frequência dos grandes sucessos. Eu me chamo William Berger Hernandes e a partir de agora eu estou chegando na companhia de todos vocês em mais uma edição do nosso programa da alegria de todos os domingos, programa Band Fest. Um verdadeiro desfile de bandas, bandinhas e músicas alemãs aqui na programação mais ouvida. Programa Band Fest que vai ao ar todos os domingos a partir das 9 horas da manhã. O nosso muito obrigado a vocês que estão aí sintonizados na frequência 104.9 FM, também através do aplicativo Rádio Snet, Rádio com Cerro Branco 104.9 FM. O nosso abraço e o nosso agradecimento pela sua audiência nesta manhã de domingo. Aos nossos amigos que nos levam de carona, aos caminhoneiros, aos taxistas, aos motoristas que estão nos acompanhando, um forte abraço! 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

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Hallo, guten Morgen, wie geht's, alles gut? Herzlichen willkommen! 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Maravilha! Programa da Alegria Bandifest entrando no ar a partir de agora aqui na sua Rádio com Cerro Branco. Vamos trazendo a nossa abertura musical do programa de hoje. Lembrando que estamos deixando o nosso programa da Alegria Bandifest gravado neste domingão, que devido a compromissos, hoje eu, William Berger, não pude estar aqui presente na rádio, na companhia de vocês, mas deixei uma belíssima seleção de sucessos para você curtir no Bandifest. Vamos que vamos! Bloco de sucessos chegando na programação.

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E a sequência musical vem chegando no programa da Alegria Band Fest, o melhor de bandas, bandinhas e músicas alemãs. Mais uma belíssima sequência musical para vocês curtirem.

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0: Maravilha! Programa Band Fest está de volta aqui na Rádio com Cerro Branco. Vocês estão curtindo aí a nossa seleção musical de sucessos do programa de hoje? Agradeço muito a sua audiência, o carinho. Agradeço de coração. 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Vamos que vamos! Sequência musical do nosso programa da Alegria Band Fest. A música por aqui não pode parar.
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E segue o bailão aqui na Rádio Com Cerro Branco, com mais uma selecionada sequência musical de sucessos para vocês curtirem.

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Vamos que vamos, queridos amigos ouvintes, aqui dando sequência ao nosso programa Band Fest. Vocês estão curtindo demais a nossa seleção musical, que bom! Produção musical do programa da Alegria Band Fest de William Berger e também a apresentação deste amigo de vocês. Vamos que vamos com mais uma belíssima e selecionada seleção de sucessos. O melhor de bandas, bandinhas e músicas alemãs.

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0: 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E segue o bailão aqui na Rádio Com Cerro Branco, com mais uma selecionada sequência musical de sucessos para vocês curtirem.

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bem, amigos, programa da Alegria Band Fest, aqui na Rádio Com Cerro Branco 104.9 FM, que vai ao ar todos os domingos a partir das 9 horas da manhã. 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
Vamos que vamos, queridos amigos ouvintes, aqui dando sequência ao nosso programa BandFest. Vocês estão curtindo demais a nossa seleção musical? Que bom! Produção musical do programa da Alegria BandFest de William Berger e também apresentação deste amigo de vocês. Vamos que vamos com mais uma belíssima e selecionada seleção de sucessos, o melhor de bandas, bandinhas e músicas alemãs.

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E segue o bailão aqui na Rádio Com Cerro Branco, com mais uma selecionada sequência musical de sucessos para vocês curtirem.

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Muito bem, amigos, programa da Alegria Band Fest, aqui na Rádio Com Cerro Branco, 104.9 FM, que vai ao ar todos os domingos a partir das 9 horas da manhã. 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V
vamos que vamos, queridos amigos ouvintes, aqui dando sequência ao nosso programa Band Fest. Vocês estão curtindo demais a nossa seleção musical? Que bom! Produção musical do programa da Alegria Band Fest de William Berger e também apresentação deste amigo de vocês. Vamos que vamos com mais uma belíssima e selecionada seleção de sucessos. O melhor de bandas, bandinhas e músicas alemãs.

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3: 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Falecimento. Por intermédio da empresa funerária Madre Teresa, pai Rainico Hard Pfeiffer, mãe Zenira Silvia Pfeiffer, esposa Andréia Cristina Miller Pfeiffer, filho Gabriel Pfeiffer, nora Betina dos Santos Padilha, irmãos Alexandre, Nádia, cunhado, cunhada, sobrinhos, sobrinhas, juntamente com demais familiares e amigos, com profundo pesar comunico o falecimento sempre lembrado de Leno Pfeiffer, ontem ocorrido tragicamente em via pública. O corpo está sendo velado na Igreja Cristo Salvador da linha Pfeiffer e o sepultamento ocorre hoje às 17 horas no cemitério da linha Pfeiffer. Por intermédio da empresa funerária Madre Teresa, noticiamos o falecimento de Edileno Pfeiffer. Agora são 13 horas e 59 minutos.

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família, irmão Alexandre, irmã Nádia, cunhado, cunhada, sobrinhos, sobrinhas, juntamente com demais familiares e amigos, com profundo pesar, comunica o falecimento do sempre lembrado de Leno Pfeiffer, morador da linha Faxinal Novo Cabrais, ontem ocorrido tragicamente em via pública. O corpo está sendo velado na Igreja Cristo Salvador da linha Pfeiffer, em Novo Cabrais, e o sepultamento ocorre hoje às 17 horas para o cemitério da linha Pfeiffer. Por intermédio da empresa funerária Madre Teresa, noticiamos o falecimento de Edileno Pfeiffer, ontem falecido tragicamente em via pública.

14:34, falecimento. Por intermédio da empresa funerária Madre Teresa, pai Rainico Hard Pfeiffer, mãe Zenira Silvia Pfeiffer, esposa Andréia Cristina Miller Pfeiffer, filho Gabriel Pfeiffer, nora Betina dos Santos Padilha.

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3: É o programa da Alegria Band Fest na sua rádio com Cerro Branco 104.9 FM. Nós tivemos aí o nosso momento da meia hora do programa da Alegria Band Fest em alemão de Halbe Deutsche Stunden von dieser Sonntag, ja? Wie schöne deutsche Musik je der Sonntag bei Bandfest Programm Bands, Bandinhas und schöne deutsche Musik. No próximo domingo tem mais de Halbe Deutsche Stunden aqui na programação do nosso Band Fest, o programa que prestigia a nossa tradição alemã. 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E quero agradecer também aos nossos queridos ouvintes que estiveram conosco nesta manhã de domingo, desde as 9 horas da manhã, quando o nosso programa entrou no ar. Até agora, o nosso agradecimento a todos que estiveram até agora, até o final do programa da Alegria deste domingão. E quero fazer um convite a todos. No próximo domingo, a partir das 9 horas da manhã, eu estarei de volta aqui na programação do nosso Band Fest. A partir das 9 horas da manhã, no próximo domingo, tem Band Fest na Rádio Com Cerro Branco. Ich wünsche eine schöne Sonntag. Und schönes Woche für unsere Freunde Zuhörer und ihre Familie auch. Guten Tag, auf Wiedersehen, bis nächsten Sonntag. Um grande abraço a todos, beijos, abraços e até o próximo domingo com mais um programa Band Fest aqui na Rádio Com Cerro Branco. Mais uma edição especial do nosso programa da Alegria no próximo domingo. Até lá! E fiquem na sequência com o nosso musical da Rádio Com Cerro Branco, com as músicas, as baladinhas pop alemãs. E durante a tarde você segue curtindo o nosso musical da Rádio com músicas variadas para todos os gostos dos nossos ouvintes. Grande abraço a todos, valeu galera! E fiquem aí na sequência do Band Fest com as últimas músicas do nosso programa de hoje. Valeu, galera!

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8: 15 horas e 34 minutos.
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2: 15 horas e 54 minutos.

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2: 16 horas e 15 minutos.

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1: 16 horas e 28 minutos.

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2: 16 horas e 42 minutos.

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1: 16 horas e 59 minutos.

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1: 17 horas e 7 minutos.
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1: 17 horas e 7 minutos.

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1: 17 horas e 10 minutos.

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1: 17 horas e 26 minutos.

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1: 17:41.
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1: 17:41.
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1: 17:42.

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1: 17 horas e 51 minutos.

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1: 18 horas e 9 minutos.

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1: 18 horas e 24 minutos.

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1: 18 horas e 50 minutos.

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1: 19 horas e 10 minutos.

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0: 19:30.
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A todos que já estão ligados na nossa companhia, vai nosso abraço, nosso obrigado aí por estar já sintonizado, né? Isto é bom, né? Vamos lá, né? Hoje já está escuro, né? Temperatura 24 graus, e o tempo está mormaço, e uma molhança no piso, né? Eita, cuidado para não cair, né? Tem que cuidar para não cair. Mas vamos lá. Vamos então iniciando, agradecendo a todos aí que já estão na nossa companhia. Seu Raul Pavanato, boa noite, amigo. Já está na sintonia. Olivia Schultz, né? Isto aí também, a Maria Bonir Rosa. Boa noite, vamos escutar aqui no Faxinal do Soturno, o Hildo Ciolin. Então também a Maria Bonita Rosa, já falei, Olivia Schultz também, a Nelson Maia, né, e assim por diante, né, o pessoal já está tudo nos acompanhando, né, a Nelson Maia já botou aí, um boa noite, seu Olivia, roda uma música para a turma de sempre, aí, a turma da Linha Brasil, né, os conterianos aí na Linha Brasil, né, e para vocês da rádio um abraço, né, e muito bem. Então tá aí, vamos aí, o pessoal já participando, isso é bom, né, o alemão da aviação, buenas, nós aqui só na escuta, ok, Curizinho, aquele abraço e tudo de bom, então tá aí, lá pra Vila Butcaí, pro alemão e pra Marlene, né, isso aí, né. Vamos lá, vamos lá, seu Jairo Wagner Pereira também, boa noite, amigo Prive, né, também já está na escuta, e assim por diante, vamos então aí as primeiras músicas e já voltamos.

Muito bem, são 19 horas e 42 minutos. Vamos então atendendo aí. É a seu Raul Pavanato e a Dorli, querem a música aí, Fim de Semana. Acho que foi o que eu entendi com os atuais, né? Vai então na sequência.

E vamos lá, 19:46, vamos atendendo então aí seu Laurinho, aí a Sônia aí lá do Rincão Bonito, né? Querem ouvir a música, uma polonesa, né? Eles querem ir numa polonesa, vão fazer a volta aí pela rua lá, até no Teófilo Streck e voltar de novo, né, seu Laurinho? Quer ouvir então polonesa? Vamos lá então, na sequência.

0: Muito bem, né? Ouvimos um pouco aí então da polonesa, né? Agora vamos para nossos apoiadores e já voltamos.
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0: Muito bem, vamos lá então na sequência atendendo aí seu Renato Rica. Boa noite lá de Encantado, tá na sintonia, né? Josiel Felizardo, boa noite. Arenita Sabin Ber, né? Também tá na sintonia, né? Querem ouvir então música, né? Isto aí, seu Flávio Bonel, boa noite, amigo Privi. Temos assistindo. É, uns domingos aí tinha visita, né? Isso é bom, visita também é bom, né? Isto aí, e ele quer ouvir, então vou rodar uma música que ele me mandou. Vamos ver se consigo passar a música que tu me mandou, né, seu Flávio Bonel?

Vamos aí, então, deixando aí a música para outra vez, né? Eita, então vai aí, nosso abraço aí, obrigado aí por estar na sintonia, né, seu Flávio Bonello. Agora vamos atendendo, né, quem aí, né, vamos ver o que nós temos agora para rodar aqui, na sequência aqui da nossa programação. Vamos ver, né, vamos dar uma olhada aqui como é que tá nosso WhatsApp, né, Rejane Dias, boa noite, manda um vaneirão, né, lá pro Evaldo e pra Eulita, né, então vou ter que achar depois um vaneirão aí, né, e também aí seu Valério Casburger, boa noite, amigo, na escuta, um abraço, toca uma música boa do programa, tá muito bom o programa, obrigado, seu Valério, e vai então aí depois dessa, então vou ver se eu acho um vaneirão, agora vem aí Polca da clarineta.

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0: Vemos lá na sequência aí da nossa programação, quem pediu aí, vamos ver aí quem nos mandou aqui, seu Iraí Leban. Boa noite, seu Iraí. Faz teu pedido.
1: Boa noite, meu amigo Pribe, tudo bueno?
0: Tudo.
1: Pribe, toca banda Champion, Boca Louca. Obrigado.
0: Muito bem, vamos ver se a chama Boca Louca na sequência.

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8: Muito bem, vamos seguindo agora, atendendo o seu Aldemar. Sigue, pediu aí uma do musical Cerro Branco. Então aí o ronco do bandoneão.

Muito bem, vamos lá, então, atendendo ao seu Darcy do Travessão, né, que é também a música aí para a esposa Cirlei, também para a Terezinha, para o Neri, para nós da rádio, para todos aí que estão na sintonia. Também a Silvina Pribe, oi, boa noite, estou assistindo o programa, tá bom, né, dona Silvina, lá na São Luís. A José Eroni da Silva, toca para nós curtir na linha alta de cima, Amor Eterno, com Jean e Giovanni, José Eroni e Eleni Pitol, né? É, vou rodar uma mais de banda, né? Então tá aí, vai então, Amor Eterno com banda.

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7: Muito bem, vamos lá então, são 20 horas e 22 minutos, 104,9 FM, mirado com Cero Branco, atendendo aí a Terezinha, né, e o Neri, estão lá na sintonia também, pedindo música aí dos atuais também, para o Darcy, para a Cirlei, para todos que estão na sintonia, para nós, todos os locutores da rádio, vai então pedir o Atuais, Garota do Baile.

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0: Muito bem, vamos lá na sequência então, atendendo aí a... Boa noite, amigo Pri, Olíbio, que é a Claudete da Vila Botucaraí, é a Claudete da Silva Vargas, da Vila Botucaraí. Roda música do fundo da grota para o pessoal de casa e a todos meus irmãos, cunhados, sobrinhos, amigos e para vocês da rádio. Um abraço, obrigado aí, a dona Claudete da Silva Vargas. Também, né, vamos ver... Aí temos aí, depois vamos aí atendendo o pessoal de agudo, né? Vamos rodar então a banda Monique, Fundo da Grota.
2: Pessoal que chegou no Fundo da Grota para a Oktoberfest.
0: Essa também vai lá pro seu Dibirto, né? Seu Dibirto tá ligadinho lá na programação também. Eita, né? Todo o pessoal aí de Cabral e Cerro Branco.

Muito bem, 20 horas e 30 minutos, 20 e 30, né? Vamos lá, na sequência então aí da nossa programação, vamos atendendo então aí pessoal de Agudo, né? Pessoal de Agudo, estão lá na sintonia também, né? Seu Luiz Carlos Heffel, o Luizinho, né? Boa noite, estou assistindo em Agudo. Obrigado aí pessoal de Agudo, né? Ligadinho com nossa programação, continue ligado todos os domingos, né? O nosso domingo especial, com muita música, muita bandinha, né? Muita alegria. Vai então aí a próxima música.

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7: Muito bem, né, seu Wilton Mendes, boa noite, Olívio, já tá de volta em São Leopoldo, né, já tava por aí ontem, né, hoje tava em Candelária, fazendo passeio com o pai dele, né, isso aí é uma coisa diferente, né, não é só ficar em casa, né, então eu dei uma volta aí pro Cabral e Ciro Branco, né? E já tá de volta em São Leopoldo. Um abraço, seu Wilton. E as próximas músicas, então, da nossa programação, uma valsa Santa Cruz.

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Neste domingo, hoje já é dia 20 de setembro, hoje é dia do gaúcho, dia da Revolução Farroupilha, né? Feriado, mas como é domingo, né? Teve algumas festividades aí nas região. E vamos lá, então, atendendo aí, agora... Seu Adriano Volman da Palmeira, Dona Esther, estão lá na sintonia, né? Um abraço ao pessoal da Palmeira, em nome do Adriano. Toda a família Volman, fala, Dunk, Rebine, está aí. Todos então sendo homenageados aí na linha Palmeira. E os demais que eu não me recordo na hora, né? Mas outra vez a gente se lembra de outros também, né? Vai então aí, o Machixe do Yunque.

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2: Muito bem, vamos lá na sequência, então, atendendo mais, né? Agora vamos atendendo, então, aí, seu Edilson Belling. É, boa noite, seu Lívio. Sempre na escuta do programa em Cachoeira do Sul. Toca pra nós uma valsa dos atuais. Então vai aí, a valsa do amor.

Faltando 8 minutos para as 21 horas, né? Nosso obrigado aí a todos que estão na nossa companhia, na nossa programação. E nós vamos seguindo então com mais música, Dançando em Ijuí. Essa aí vai então também aí para... Pra... Boa noite, seu Líbio. É a Jocelane Henke, da linha Curitiba. É, homenagear os pais Romeu e a mãe Ereni, com a música bem bonita para eles. Eles sempre estão na escuta do programa. Obrigado, um abraço. É, então, obrigado, seu Romeu e Ereni. É, eu sei que estão sempre ligados aí na nossa programação. Vai então aí esta música bonita. Dançando em Juiz.

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Muito bem, né? Vamos ficando por aqui, né? Nosso domingo especial de hoje, né? Agradecendo a todos que estiveram na nossa companhia, e a gente promete um próximo domingo a partir das 19h30. É, por enquanto ainda 19h30, depois mais vamos começar às 20 horas, né? É isso aí, mas por enquanto este mês ainda vamos começando às 7h30. Daqui a pouquinho o Marcos vem aí com algumas notícias e informações, e eu volto então no próximo domingo com mais um domingo especial, agradecendo então a companhia de todos, e amanhã de manhã eu volto com Acordando com a 104.